0: seu gaiteiro, velho. Tá certo. Gurizada, aquele abraço, gurizada.
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0: Chegaram mais por aqui nos gaiteiros, violeiros, tem também os cantores dos modão de viola, né? Seu Ercílio Equimar, como é que tá, seu Ercílio?
2: Tá aí, Fabiano.
0: Preparado pra cantar os modão?
2: Vamos cantar.
0: Pra quem não sabe, seu Ercílio Equimar é meu pai, né? Que é Fabiano Farias Equimar, né? Sou parente também dos irmãos Equimar também, né? Vamos lá, qual que é a música?
2: Relaxa, Chora de Amor. Quero convidar o Fabiano também pra cantar junto.
0: Beleza, eu?
2: Você mesmo.
0: Mas qual que é a música?
2: Ela Chorou de Amor.
0: Ela Chorou de Amor, tá certo. Do Gino e Gino, né?
2: Gino e Gino.
0: Vamos lá, então. Agora, tá, Gaiteiro.

0: esse é o Sinek Maier. A gente falando de Sinek Maier, tem que falar alemão do seu ouvido, dessa vez o pessoal nem sabe, mas quem que é esse? Quem que é? Valeu, rapaziada. Chegando mais por aqui, chegando mais artista pela vez, eles vindo de Ponte Alta, os irmãos em Kimaia. Sebastião, como é que tá, Sebastião?
1: Tudo bem,
0: Flavio. Bom de maravilha, o Reinaldo, como é que tá, Reinaldo?
2: Os irmãos em Kimaia, parente?
0: Parente, né? Hoje tá cheio de Kimaia aqui, né? Tô dominando os homens.
2: Oferecer para todos os nossos ouvintes do programa Abre a Gaita Gaiteiro, oferecer para todas as mulheres presentes aqui.
0: E também cantam, né?
2: Também.
0: O que vem chegando lá, gaiteiros?
2: Shot do casamento com os meninos.
0: Abre a gaita, gaiteiro!

Bom demais, os irmãos Enkmaier. Programa Abre a Gaita Gaiteira, onde reunimos nossos amigos aqui no Rancho da Neuzin para todo o Brasil. E eu grito assim já, gaiteiro: Abre a Gaita, gaiteiro!

0: chegando com mais, chegando pela vez, esse gaiteiro que já tá com a gente bastante tempo, vem chegando para trazer mais músicas, seu Eugenio do Acordeon, como é que tá, seu Eugenio?
1: Tudo bem, Fabiano, melhor agora, porque estamos tudo entreverado aqui no rancho número 2 da
0: Neuza.
1: Neuza, né?
0: A Neuza tem vários ranchos, hoje é o rancho 2.
1: E a festa tá animada hoje, né?
0: Tá animada. E... o senhor disse que trouxe uma sequência de modão pra gente, o que que vem chegando lá, seu gaiteiro?
1: Vamos com a música aí, é aquela que todo mundo gosta, né? Pina-me-me!
0: Pina-me-me! Vamos que vamos, então?
1: Vamos lá, gaita, gaiteiro!

0: tem goteira.
1: Engane me.
0: Coisa boa. Essa parte todo mundo canta, né?
2: E a pinga também junto.
0: E pinga ninguém, né? Hoje é o dia dos modão hoje, né? Hoje o seu Geninho saiu de casa, veio no carro e falou, hoje eu vou puxar só modão, e que coisa boa, né?
2: Saiu de casa com o pé direito, né?
0: Pé direito. Seu Geninho do acordeon veio trazendo mais um modão, o que que chega lá, seu gaiteiro?
2: Hoje vai uma valsa daquelas de machucar os corações.
0: De machucar?
2: Assino com X.
0: Mano, livre. O tio Tony falou, ainda bem que não tocaram o assino com X, porque senão já tinha se derramado em lá. Agora, senhor.
3: Mas essas músicas vai sair sangue dos cotovelos.
0: Chora, coração. Assino com X?
2: Assino com X.
0: Vamos lá. Vamos que vamos. Aragaita, gaiteiro.

0: só modão, seu Janir.
1: Agora eu quero ver o senhor cantando uma agora. O que que chega lá, seu Gaiteiro?
2: Vamos lá de música, acompanhamento do Tio Tony no violão, né?
0: Ô, Tio Tony, seu Joaquim.
2: Tio Tony de São Joaquim, né?
0: É? É, no violão. O que vai trazer lá, Gaiteiro?
2: É o shot do saudoso Oneide Virtus. Me perguntaram.
0: Então abra a gaita, Gaiteiro.

0: Fabiano.
1: Seu Ogenildo Acordeon, me perguntaram a música, né?
0: Me perguntaram, do saudoso Oneide Betus.
1: Nas companhias do tio Tonho e do Tino Violão. Seu Gaiteiro, o que que vem trazendo mais pra gente?
0: Mais uma música do saudoso Oneide Betus. O Vaneirão, um samba campeiro, como ele falava, né? É. Fandango no Rincão.
1: Fandango no Rincão.
0: Com acompanhamento do tio Tonho, no de São Joaquim.
1: Ô, tio Tonho. Vamos lá então, seu Gaiteiro.
0: Vamos lá.
1: Abre a gaita, Gaiteiro.

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0: Fabiano.
1: Seu Geni do Acordeon, tocando pra gente com o Abre a Gaita. Ô, seu Geni, quero agradecer sua presença. Seja sempre bem-vindo, seu gaiteiro.
0: Eu também agradeço a oportunidade de tocar e cantar nesse programa. Abre a Gaita, gaiteiro, né? E deixo o meu abraço e até a próxima. Tchau, tchau.
1: Pela vez chegando por aqui, os irmãos Colasso, Hamilton Colasso. Como é que tá, Hamilton?
2: Tudo bem, Fabiano.
1: Trazendo os modão de viola?
2: Vamos fazer os modão de viola e agora cantar aí o peito sadio.
1: Chegando por aqui também o Tomás, junto aí nos violões também. Tudo bem, Tomás?
3: Tudo certo, Fabiano.
1: O que chega nas violas lá, irmãos Colasso?
3: Fabiano, essa música agora eu vou fazer atendendo o pedido de algumas pessoas. Na hora da morte, né?
1: Na hora da morte.
3: É uma música emocionante, já teve umas pessoas que gravaram, muito bonita. Bem verdadeira.
1: É pra prestar atenção na letra, né?
3: Tudo que tem ali é a realidade. E a gente já gravou também, mas vamos gravar novamente.
1: É música boa.
3: Não podemos deixar de atender pedidos dos fãs.
1: Vamos que vamos. Então, pra finalizar, gente, muito obrigado aí a presença de todos. Obrigado a você na sintonia. Pra gente fechar então a nossa programação de hoje, abre a gaita, gaiteiro.

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Sim, sim, senhoras e senhores, apertem os cintos, segurem-se em seus lugares. Eu sou o Samuka San e na próxima hora você ouve as tracks que estão bombando nas pistas. O melhor line-up, só a nata da programação, em batidas alucinantes. Aumenta o volume no máximo e sinta a vibe. 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All right.

0: Morada 10, com a melhor sequência pra agitar o seu dia. Aí o som de Paradise Guerrilla. Teve ainda a Loki com Bestly. Passou por aqui também Jax Jones. E começamos com David Guetta e Beck Hill. E qual o som que não pode faltar na pista? 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
0: Parada Dance. É o Parada Dance que segue pra mais uma sequência.

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0: mais uma que você confere primeiro aqui no Parada 10. Soft Cell, aí com Pet Shop Boys. Antes ouvimos também Purple Disco Machine. Passou por aqui o Jonas Blue e Rigger com Hears and Hears. Só sonzeira, e você aí no volume máximo. E daqui a pouco tem esse som aqui, ó. Porque agora tem aqui um intervalo rápido. Na sequência tem mais. Continue na pista. Parada Dance, volta já. Volta já.
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5: FM 22 minutos.
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0: É o Parada 10 de volta. Sempre muito bom ter você por aqui, nos dando aí carona pelas ruas, avenidas e estradas. Você que nos ouve aí no aplicativo e você que está ouvindo pela primeira vez, seja muito bem-vindo. Este é o Parada 10.

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1: Buenos, bom fim de semana pra ti, Juvenho. Começando o nosso programa Estância Nativa. Fim de semana, tu já sabe. Aqui tem muita marca da boa pra aquele encontro final de semana. E aquele período pra colocar a charla em dia, campeonada. É ou não é, Juvenho? Então tá, Buenos. Atende bem, te grato pelo costado. Começando o nosso programa desse fim de semana com Alan Moreira.

0: José Mendes, mas esse é o Zé Mendes Júnior, tocando pra ti aqui, em companhia do Estância Aragão.
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0: Estamos de volta com o som do Rio Grande. Abagualados e todas as querências, vamos seguindo. Mas ainda dá tempo para soltar mais umas cunhudinhas do Rio Grande do Sul. Vamos nesse tranco, é os campeiros.

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0: Valmir Martins, aqui no Estância Nativa. Depois do intervalo, tem mais Estância Nativa. 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
1: E vamos que vamos, Enxada Macanuda, seguindo aqui com o nosso programa Estância Nativa desse fim de semana. Mais um bloco abrindo os orelhanos.

0: Seguimos aqui, grupo criado em Galpão.
1: Tá aqui no Estância, Chiro Velho.
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0: De casa, buenas, pratinho, velho. Vamos seguindo o fim de semana com o programa no Estância Nativa Especial. Só pra trocar as cunhudinhas do Rio Grande do Sul. Tá na hora. Lá do palco do céu. Vai soltar o verbo pra nós. É porca meia, vivente.

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Sim, Fogo de Chão foi cantando por aqui no nosso programa no Estância Nativa. E pra fechar, Cheirosada, os Serranos, deixando mais um programa desse fim de semana, os Serranos por aqui, grato a ti que teve juntito conosco, a ti grato pelo costado, pela companhia, e até o próximo programa, como sempre, encontro marcado por aqui. Buenas, Rio Grande, buenas, dona Gauchada amiga, aonde tu estiveres, com a radiola ligada no Estância Nativa, Paraná, é Santa Catarina, interior de São Paulo, é Minas, é Mato Grosso, oi, galete. Buenas, gauchada. Até a próxima, tia.

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1: Olá, viajantes! Um ótimo final de semana! Estamos chegando por aqui com mais um Nostalgia 90. Eu sou o seu amigo Kleber Ramos e junto comigo nesta viagem o meu amigo Ivan Vaz. E aí, Ivan, já está preparado?
2: Opa, sim, Kleber Ramos, estou preparado. Vamos embarcar nessa viagem musical. Músicas que fizeram sucesso nos anos 90 vão estar passando por aqui a partir de agora.
1: Então vamos apertar o cinto e fazer esta viagem para os anos 90. Aumenta o volume, o Nostalgia 90 já está no ar.

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1: Encontrar alguém Jota Quest. Foi um grande sucesso no ano de seu lançamento, lá em 1996. E a música já foi regravada diversas vezes pela banda mineira.

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1: Bom, agora essa é pra balançar, viu? Aliás, essa canção nasceu aqui no Rio de Janeiro. Dois compositores aqui do Rio de Janeiro, Raul Sorte e Cláudio Camargo. Quero ver a galera com você pra cima aqui, cadê? Agora na foto.

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0: Você ouviu Roupa Nova, começo, meio e fim. Nossos recados vêm aí. Nostalgia 90 volta já já.
1: Continue ligado. Nostalgia 90 volta já.
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0: Nostalgia 90 já está de volta. Um ótimo final de semana para você ligado na melhor.

Uma viagem no tempo. Fortes emoções aos anos 90. Ainda hoje a multidão aplaude e canta junto quando surge o trecho "Quem sabe ainda sou uma garotinha". Esta ainda é uma das canções nacionais mais famosas de todos os tempos, composta por Cazuza e Roberto Frejá e lançada pela grande Cássia Eller em 1994.

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Um ótimo final de semana para você ligado na melhor.

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1: Evidências, Chitãozinho e Chororó. Com certeza você já ouviu a música Evidências, de José Augusto e Paulo Sérgio Vale, quando foi lançada em 1990, com as vozes de Chitãozinho e Chororó. A música manteve seu lugar entre as músicas mais famosas do país, tornando-se a música mais tocada por 2 anos consecutivos. A música fez e fez tanto sucesso que até hoje já foi regravada por diversos cantores e está sempre em alta nas buscas no Google.

0: Evidências, Chitãozinho e Xororó, pra finalizar, Ivan, o Nostalgia 90.
1: É, Kleber Ramos, encerrando o Nostalgia 90 deste final de semana. Obrigado a todos ficar com a gente até esse momento.
0: Até o nosso próximo encontro.
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1: Nostalgia 90 já está de volta. Tem Jean Giovanni, sai dessa, coração.

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doce morada. 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Que em nosso interior brote sua doutrina, floresça na alma ensinamentos seus. 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
1: 39 minutos.
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6: Amigos de todo o Brasil, Sertanejo Classe A está por aqui com você. A partir de agora, já sabe, hein? Sequência com uma super seleção de modão. Só modão selecionado. Aquelas caprichadas que a gente gosta de ouvir tocando por aqui. Que beleza, que beleza. Bom de música. Modão, modão. Carlos Lima abrindo a sequência de hoje, Caboclo do Pé Quente. Tem pedacinhos com a Mari Galvão cantando com a Adriana Farias. Eu bato e Fernando Colar de Paixões.
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1: Amaremos! Breno e Vitor com Durval e Aladim, teve colar de paixões, Pato e Fernando também. Deixou a primeira sequência aqui, é rapidão, a gente vai no intervalo e já volta com muito mais modão sertanejo. Sertanejo Classe A, sim, uma seleção de modão.
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1: Vai Sertanejo Classe A, trazendo por aqui o Dudu que o Dalvan. Amor de caminhoneiro. Tem as Galvan, beijinho doce. Barrito, menino da canoa. É o Sertanejo Classe A.
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1: Sertanejo Classe A, César e Paulinho com Leonardo, Noite Maravilhosa. Em intervalo tem sim o Chico Amado Chorão, já tá por ali, tem o Teodoro Sampaio, mais depois do intervalo.
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0: FM. 6:11.
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1: Marcos Paulo e Marcelo, cante mais, hein? Canto muito. A música é Estrada da Vida. Quase que um milionário Zé Rico cantando. Tem por aqui também César Menotti Fabiano, Porta do Mundo, Trio Parada Dura, Cruz de Boa. Esse aqui eu gosto de tocar também. Toque, canta e se diverte. Sertanejo, Classe A, que segue.

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1: Sonho por sonho, Leandro Leonardo fechou mais uma, tem mais intervalo, rapidão a gente vai e rapidão a gente volta com a Valéria Barros.
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1: As saideiras de hoje: Gino Geno, Pescaria, Fernando Leomar, Marcas de Batom, João Mineiro e Marciano. As Paredes Azuis tem ainda Duas Vezes Você com César e Paulinho. Eu tô indo, mas amanhã a gente se encontra. Amanhã tem mais Sertanejo Classe A. Até amanhã, tchau.
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11: 6:37.
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4: Muito bem, agora são 6:37, 6:37, aquele abraço para você, bom dia. Vamos seguindo aqui no nosso Alô Comunidade nesta quinta-feira, nessa segunda-feira, né? 15 aí do mês, aí de junho, né? Aquele abraço para você, metade do mês já foi. E nós estamos chegando aqui no nosso Alô Comunidade, trazendo música para você, sucesso. Para você que está nos acompanhando, você que está curtindo aí a 104.9. Aquele abraço para você e uma ótima manhã. Vamos chegando aí 6 graus, 91% a umidade relativa do ar. Um grande abraço e uma ótima manhã aí para você que está nos acompanhando, você que está curtindo aí a nossa programação. Muito obrigado aí pela tua audiência, obrigado pela tua companhia. Vamos seguindo então, tá chegando mais sucesso para você. Vamos abrindo com o Paulo Costa, aí dois taitas do Rio Grande, tchê. Bom dia, ótima segunda!

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1: Muito bem, vamos lá com a previsão do tempo. 4 faltando para 7, agora 4 para 7. O tempo está aí amanhecendo, né? Devagarzinho. 6 graus de temperatura, 91%. A umidade relativa do ar, sol com algumas nuvens aí, né? O céu com algumas nuvens. E a gente vai vivenciando aí esse mês de junho. Como é que foi o final de semana? Tudo tranquilo, tudo certo? Aí a gente vai seguindo aqui na nossa programação nessa manhã, então, aí de segunda-feira. Que Deus Nossa Senhora do Caravaggio nos abençoe. Temos aí mais uma semana bastante complicada, bastante puxada, né? Então a gente vai acompanhando aí as informações para vocês. Estamos aí na Copa do Mundo, já todos as informações aí da Copa do Mundo, né? Antes a previsão do tempo, né? Que a gente vai trazendo para ti nesta manhã, manhã então aí de segunda-feira, né? O tempo que tivemos um domingo muito bom, muito agradável, né? E agora vamos então aí iniciando a semana com muita música e muita informação aí para você, você que está acompanhando aí as informações aí para você aqui na 104.9. Teremos uma semana aí de temperaturas mais frias, hoje mínima 6, máxima 14, não chove, né? Amanhã vamos a mínima de 4 graus, amanhã tem 4 graus, quarta-feira 4 graus, quinta-feira 6 e sexta-feira 10, a chuva volta sexta. Sexta-feira tem previsão de chuva. Aí já sexta-feira tem previsão de chuva aí para uns 10 milímetros. Mas até quinta-feira tempo bom e temperaturas mais frias, principalmente à noite, né? Principalmente à noite aí a temperatura fica um pouco mais complicadinha, né? Então a gente vai trazendo aí as informações para você, tá certo? Então um pouco da movimentação do tempo aí nessa manhã aí para você que está nos acompanhando, você que está curtindo a nossa programação. Então, mais ou menos é isso que vai estar acontecendo durante essa semana. Então, temperaturas um pouco mais a menos, tá certo? Agora são 6h58. 2 minutos faltando para 7, 2 para 7. Um bom dia especial para ti. Uma ótima manhã de segunda-feira. Uma ótima semana. E a gente vai seguindo com música e vai seguindo aí com o sucesso aí para você, tá certo? Vamos fazer mais uma no intervalo. Falta 2 minutos aí. Vamos trazer mais uma. Nosso intervalo, eu vou trazer o meu amigo Oswaldo Martelli para cantar pra gente a prece.

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1: Tudo bem, de volta aqui no nosso Alô Comunidade, em nome da Clínica Odontológica Beltrame, Farmácia Santa Terezinha, Auto Posto Gus, Ferragens Galon, Laboratório Bioclínicas e também o Supermercado Galon, são os nossos apoiadores aqui. A gente vai trazendo as informações e também as notícias aí para você aqui na 104.9. A gente vai trazendo os destaques então nessa manhã, início de semana, que Deus e Nossa Senhora do Caravaggio nos abençoe, enquanto a gente vai acompanhando aí as informações e as notícias, né? 7 graus agora, 91% a umidade relativa do ar. Um grande abraço para você, você que vai curtindo aí a nossa programação nesta manhã. Então a gente vai trazendo aí os destaques para você que está acompanhando aí a 104.9. Um grande abraço e vamos seguindo então com música, vamos seguindo aí com o sucesso. Aí para você que está sintonizando a nossa programação, um grande abraço e uma ótima manhã então para você que está aí nos acompanhando, você que está curtindo a nossa 104.9. Chegando Lourenço e Lorival.

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1: Vamos lá com a Copa do Mundo, então, trazendo as informações para ti, atualizando, né, os jogos da Copa do Mundo. Tivemos aí jogos no final de semana, né, grandes rodadas aí, a gente vai atualizando você, então, aí para as rodadas, então, da Copa do Mundo, né, que nós tivemos os jogos, então, aí no final de semana. Então a gente vai trazendo para ti as informações e também aí as notícias, né? Na sexta-feira nós tivemos jogos aí do grupo D. Os Estados Unidos venceu o Paraguai por 4-1, né? Os donos da casa lideram o grupo D. E no outro jogo aí ontem, a 1 hora da manhã, a Austrália venceu a Turquia por 2-0. O sábado aí foi de jogos também, jogão às 2 da tarde, a Alemanha meteu 7-1 na equipe do Curaçao, né? A equipe do Curaçao, primeira Copa do Mundo, celebrando o seu gol de honra, né? Então, não é só a seleção brasileira que tomou 7-1 da Alemanha, a seleção do Curaçao também, mas por participar da Copa pela primeira vez, muito animada aí a torcida e os jogadores da seleção do Curaçao. E ontem à noite, às 8 da noite, então, o Costa do Marfim venceu o Equador por 1-0, né? Ontem tivemos às 5 da tarde Holanda e Japão, jogaço 2-2. E às 11 da noite a Suécia venceu por 5-1 a Tunísia. Hoje temos estreias, temos mais seleções hoje estreando. Hoje temos jogos do grupo G. Hoje a Bélgica estreia, a Bélgica aí do De Bruyne, né? Aí do Hazard, estreia contra a equipe do Egito. Então às 4 horas da tarde. E às 10 da noite temos Irã e Nova Zelândia, o grupo G. Também à 1 da tarde temos a seleção da Espanha estreando hoje. Espanha e Cabo Verde. E às 19 horas temos Arábia Saudita e Uruguai. Amanhã estreia a França, atual vice-campeã. Amanhã estreia também a Noruega aí do Haaland. E também amanhã a Argentina, atual campeã, estreia na competição. Depois da quarta-feira tem estreia de Cristiano Ronaldo em Portugal. A Colômbia, sem Borré e Carboneiro, estreia também na quarta-feira. É, além da Inglaterra aí do Harry Kane. A Croácia aí do Modric. Além de outras equipes também que vão estreando, né? Agora no começo da Copa é bom porque tem bastante jogos, né? Tem 5, 6 jogos no mesmo dia. Depois lá nas oitavas começa a funilar. O Brasil acabou sendo empatando, né, com o Marrocos no sábado à noite por 1-1, aumentando a pressão na seleção brasileira. E o Ancelotti deve promover mudanças. Deve promover mudanças aí no, na seleção, né? Porque a situação é bastante complicada. Né, a cobrança está forte aí, né? O Brasil acabou empatando, saiu perdendo, acabou empatando com o gol do Vinícius Júnior, mas a pressão é grande, né? O Brasil que já está em jejum faz tempo aí na Copa. Então o Ancelotti está enfrentando a sua turbulência e diz que vai mudar a equipe. 7h19, agora 7h19, bom dia. Mais música chegando, André Renner.

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1: Indicadores Agropecuários, com Diego Brião. Soja.
2: Os contratos futuros de soja com vencimento em julho registraram queda nos Estados Unidos na sexta-feira. Na Bolsa de Chicago, a cotação era de US$ 11,13 por bushel ao final do dia. Valor no mercado físico, no Brasil, por saca de 60 quilos. Estado do Mato Grosso, cidade de Sorriso, R$ 106,30. Paraná, Marechal Cândido Rondon, R$ 110. Bahia, região Oeste, R$ 116,50. E Rio Grande do Sul, não me toque, R$ 114, por saca de 60 quilos.
1: Milho.
2: Valores no mercado físico, por saca de 60 quilos. Paraná, Marechal Cândido Rondon, R$ 50,00. Valor em estabilidade na comparação com a cotação anterior. Mato Grosso, Campo Novo do Parecis, R$ 42,00. Em estabilidade. E Goiás, Rio Verde, R$ 50,00. Também em estabilidade.
1: Boi gordo.
2: Em São Paulo, na B3, os contratos com vencimento em junho eram negociados ao final da sexta a R$ 347,60 por arroba. Houve queda de 0,22% no dia. Boi à vista, Mato Grosso, Cuiabá, R$ 341,40 por arroba.
1: Café.
2: Os contratos futuros de café arábica com entrega prevista para julho terminaram a sexta-feira em Nova York, nos Estados Unidos, em elevação. A cotação era, ao final do dia, de R$ 1.724,94 por saca de 60 quilos. No Brasil, na B3, os contratos futuros de café arábica com entrega prevista para julho apresentaram elevação, com cotação de US$ 315 por saca de 60 quilos. Valor no mercado físico do café arábica, tipo 6, por saca de 60 quilos. Minas Gerais, Varginha, R$ 1.570. Bahia, região Oeste, R$ 1.400. E São Paulo, Franca, R$ 1.520.
1: Algodão.
2: Valor do algodão em pluma, por arroba, Mato Grosso, Sorriso, R$ 129,01. Valor em estabilidade na comparação com a cotação anterior. E Bahia, região Oeste, R$ 132,33, em queda.
1: Trigo.
2: Valor no mercado físico do trigo por saca de 60 quilos. Paraná, Marechal Cândido Rondon, R$ 70,00, em estabilidade. E Rio Grande do Sul, Júlio de Castilhos, R$ 69,50, também em estabilidade.
1: Arroz.
2: Valores no mercado físico. Bahia, região Oeste, R$ 72,50 por saca de 60 quilos, em estabilidade. E Rio Grande do Sul, média estadual, R$ 59,00 por saca de 50 quilos, também em estabilidade.
1: Indicadores Agropecuários com Diego Brião. Produção, Agência Rádio Web.
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4: Ronaldo Fenômeno foi o grande artilheiro da Copa de 2002. Ele marcou 2 gols na final contra a Alemanha e ajudou o Brasil a conquistar o Penta.
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7: 8 horas.
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0: Menina Solta da Júlia B na nossa programação, gostou? Que bom que eu te encontrei aqui na nossa programação. A gente vai pro intervalo daqui a pouco, pra você que tem um bom gosto musical, a gente continua depois do próximo intervalo.
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5: 8:17.
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1: 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Olá, bom dia! Estamos de volta na melhor programação do seu Daio, juntos durante 2 horas com a melhor programação do dia a dia. 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
3: Eu acho que você tem que mandar aquela mensagem. Mas manda o que tá no seu coração. Porque se fosse eu falaria mais ou menos assim.
4: Ei, boa noite. Antes de te bloquear, eu só vim te dizer que a partir de hoje pode tocar o terror, fazer o que quiser fazer. A boca é sua, curte sua farra, sinto mais nada.
3: Não, apaga, apaga, apaga.

0: Bruno.
1: Obrigado, gente.
2: Obrigado, gente. Coisa linda.
3: Senhoras e senhores, uma salva de palmas para Guilherme Benuto.
4: Muito obrigado.
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0: Obrigada, Yasmin Santos!
1: Obrigada, amiga. Deus abençoe.
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0: Banda Malta, dona da voz, na melhor programação do seu dia a dia com Jonatas Gonçalves. Tá gostoso? Tá gostando? Então participa com a gente aqui no WhatsApp da rádio. Pode ligar na rádio, pode chamar a gente lá pelo WhatsApp e também através do nosso aplicativo disponível na Apple e também na Play Store. Intervalo, já já tem mais.
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4: 8 horas.
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0: Já tomou seu café? Porque a trilha sonora do seu dia já tá garantida por aqui.

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0: Eduardo Costa com os 10 mandamentos do amor. Gostou? Depois do intervalo a gente continua.
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0: 8:54. 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
7: Atenção, atenção, signo de Áries. As relações pessoais contam com vibes positivas e a companhia dos amigos tem tudo para aquecer seu coração. A sorte do dia, seu número é o 13. Atenção, atenção, signos de touro. Se depender da lua, hoje o cenário não é dos mais favoráveis e não convém se arriscar, viu? Pro seu dia ser sem tretas e preocupações, a recomendação é explorar o seu lado prudente e pensar duas vezes antes de tomar decisões. As finanças vão exigir cautela dobrada e há possibilidade de cair em golpe. Atenção aí, hein? E bora lá se cuidar para não levar prejuízo, hein? Na sorte do dia, seu número é o 44. Atenção, atenção, signo de Gêmeos. O dia chega com altos e baixos e a lua liga o alerta de treta nas relações em geral. Diferenças e rivalidades podem se acentuar e há risco de enfrentar ou provocar torta de climão com quem convive ou trabalha. Na sorte do dia, seu número é o 36. Daqui a pouco a gente confere mais previsões astrais para os demais signos. Fique ligado, eu sou o Fabão e a gente volta daqui a pouco.
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9: Abafar o ódio. O amor deve diminuir e também tirar toda a capacidade que a vingança tem. Senão, nós vamos terminar numa guerra. E guerra já tem demais. Queridos amigos e amigas, nova semana de atividades, compromissos, estudo. Hoje é 15 de junho, segunda-feira. Obrigado, Senhor, por este novo dia. Obrigado pela vida, pela família. Obrigado pelo trabalho que tanto nos realiza. Com o coração agradecido, rezemos em nome do Pai, do Filho e do Espírito Santo. Amém. E a palavra de Deus desta segunda-feira, 15/6, é de Mateus capítulo 5, versículos de 38 a 42. O Senhor esteja convosco, Ele está no meio de nós. Proclamação do Evangelho de Jesus Cristo, segundo Mateus. Glória a vós, Senhor. Naquele tempo, disse Jesus aos seus discípulos: ouvistes o que foi dito? Olho por olho, dente por dente. Eu, porém, vos digo: não enfrenteis quem é malvado. Pelo contrário, se alguém te dá um tapa na face direita, oferece-lhe também a esquerda. Se alguém quiser abrir um processo para tomar a tua túnica, dá-lhe também o manto. Se alguém te forçar a andar um quilômetro, caminha dois com ele. Dá a quem te pedir e não vires as costas a quem te pede emprestado. Palavra da salvação. Glória a vós, Senhor. Bonita esta palavra de Deus. Por que bonita? Porque Jesus veio cortar o mal pela raiz. Todos nós fomos educados, até ouvimos, crescemos numa sociedade que mandava devolver. Isto é, você me deu uma coisa e eu dou de volta. Na questão da maldade, da vingança, a vingança é tão... E hoje nós estamos assistindo tanta coisa triste por causa da vingança. Jesus diz: olha, se alguém bater no teu rosto, de um lado da face, oferece a outra. Por quê? Porque no tempo de Jesus valia o quê? Olho por olho, dente por dente. Se alguém me maltratasse, eu estava, pela lei, autorizado a devolver o maltrato. E Jesus vem dizer: não, não é assim. Não pode ser assim. Não deve ser assim. Jesus vem trazer o amor. E o amor tudo perdoa, tudo compreende. O amor nunca vai passar. Se a gente olhar bem, dá a impressão que dentro de nós, às vezes, seria como que natural a gente devolver. Alguém me aprontou alguma coisa, eu estou autorizado a devolver isso. Seria meio quase que natural. Jesus vem dizer: não pode ser assim. Não pode ser assim. Não deve ser assim. Nós temos que colocar o amor em circulação. O amor precisa abafar o ódio. O amor deve diminuir e também tirar toda a capacidade que a vingança tem. Senão, nós vamos terminar numa guerra. E guerra já tem demais. Então, que a gente possa, né, se sentir capacitado, mas também enviado a exercitar o perdão. Não o olho por olho, o dente por dente. Não, não é de igual para igual. É desarmar o outro amando. Já pensou amar quem nos deseja o mal? Parece uma coisa impossível, mas deve e pode acontecer. Perdoar quem nos massacra, nos prejudica, perdoar. Então, a palavra de Deus sempre é libertadora, porque quando a gente vive o amor, a gente se liberta do ódio, porque viver com ódio é não viver. Que o Senhor nos ajude e que a nossa vida de oração possa ser também um jeito criativo de viver o amor. Agradecidos, rezemos. Pai nosso, que estais nos céus, santificado seja o vosso nome. Venha a nós o vosso reino. Seja feita a vossa vontade, assim na terra como no céu. O pão nosso de cada dia nos dai hoje. Perdoai-nos as nossas ofensas, assim como nós perdoamos a quem nos tem ofendido. E não nos deixeis cair em tentação, mas livrai-nos do mal. Amém. Que o Senhor nos abençoe, nos proteja, nos guarde sempre, nos dê a paz e a alegria de viver. O Senhor esteja convosco, Ele está no meio de nós. Sobre todos nós, dessa bênção de Deus, Pai, Filho e Espírito Santo. Amém. Paz e bem, santa alegria, ótima semana.
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13: 9 horas.
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15: Bom dia, volta com o Show da Manhã. E aí, já tomou seu café? Porque aqui a energia não para. Vamos seguir com os sucessos que estão bombando por

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2: E aquela dupla, hein? Munhoz e Mariano, isso aqui é bem antiga. A Bela e o Fera. Tem tanta gente que já viveu ou vive isso hoje, hein? Mas é uma música linda deles. Munhoz e Mariano, A Bela e o Fera.

0: Grossi Mariano, a Bela e o Fera, gostou?
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4: 9h21.
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0: Estamos de volta na melhor programação do seu Daio nesta manhã gostosa. Bom dia.
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0: A disputa terminou e a música vencedora é esta aqui, ó. Aproveita.

0: Essa você já ouviu por aí e ela toca aqui inteira, confere.
1: Essa aqui eu sinto um trem diferente, viu, gente? Puxa daí, que

0: salva de palmas para o Wesley Safadão!
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0: Fim de mais um Show da Manhã com o Jonatas Gonçalves, mas os hits continuam na nossa programação, hein? Valeu pela sintonia e até a próxima edição, no mesmo horário, com mais sucessos pra você começar muito bem o seu dia no clima certo com a gente. Tchau, pessoal!
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2: Atenção, atenção, signos de câncer. Hoje não dá pra esperar muita molezinha da lua. E ela revela que convém cuidar com mais zelo e carinho do seu organismo. Viu, meu consagrado, minha consagrada? Na sorte do dia, o seu número é o 14. Atenção, atenção, signo de leão. Ansioso ou ansiosa para aproveitar as delícias e surpresas do dia? Minha consagrada, meu consagrado, errado você não tá, viu? E a lua no setor mais benéfico do seu horóscopo até poderia colaborar, não fossem os aspectos tensos que ela faz hoje. Na sorte do dia, o seu número é o 57. Atenção, atenção, signo de virgem. O dia chega com alertas dos astros e o bicho pode pegar nas relações pessoais. Convém fazer a sua parte, ser mais flexível e controlar a franqueza para não dar ruim com ninguém, principalmente os parentes e o love. A dica é maneirar nas críticas e virar as páginas do passado. Portanto, evite trazer à tona antigas picuinhas, mágoas e diferenças. Na sorte do dia, o seu número é o 19. Daqui a pouco a gente confere mais previsões astrais para os demais signos. Fique ligado, eu sou o Fabão e a gente volta daqui a pouco.
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5: Super Hits, chegamos. Começamos por aqui mais uma sequência daquelas que a gente gosta de ouvir, tocando só sucesso.
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5: Super Hits. Eu sou Fabiano Farias e por aqui seguimos juntos então a partir de agora. Chega mais, é bom ter você aí, com certeza, razão do nosso trabalho. Vem música, tem muita música pra gente curtir. Quem canta de primeira, João Neto Frederico, Cara de Sorte. Começa agora, Super.

0: imagina.
1: Você topa? Luan Santana aqui no Super Hit.
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1: Que beleza, hein? Bom é poder ter você aí sempre juntinho com a gente nessa festa, nessa sequência de sucesso, tocando pra você, onde você estiver. Vem mais, depois do Luan Santana, você topa, tá chegando o César Menotti e o Fabiano. Saudade, curte aí.

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3: Cada amanhecer é um convite para recomeçar. Às vezes, focamos tanto nos obstáculos que esquecemos que a força para superá-los já está dentro de nós. O otimismo não é ignorar os problemas, mas sim ter coragem de acreditar que o melhor ainda está por vir. Hoje, escolha ver as oportunidades onde outros veem dificuldades. Mantenha o coração grato, os pés no chão e a mente voltada para o que te faz crescer. Lembre-se, pequenos passos dados com confiança levam a grandes destinos. Faz o seu dia ser incrível.
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11: Vem seguindo e já vem por aqui o Israel e o Rodolfo. Daí a gente.

Que saudade de você ligando e pedindo carona. Matheus e Cauã cantando por aqui, Carona. Vem mais, sucesso não para, não para não. Light Romário, opa, cadê eu? Chegando agora.

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8: Mais por aqui, sim, vem mais. Dilcinho vai cantar agora, 3 em 3 horas. Super Hits, não para.

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Banda cantando Super Hit. Fabiano Farias. 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Beleza. Zé Neto Cristiano, oi, tudo bem? Pra curtir, pra ouvir, pra cantar junto.

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6: 10h34. 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Minuto da Copa. Na Copa de 1962, no Chile, Garrincha foi um dos grandes personagens do Brasil. Com Pelé machucado, ele assumiu o protagonismo e ajudou a seleção a conquistar o bicampeonato.
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0: Intervalo e já estamos de volta. Aqui a música, o sucesso não para.
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0: Falando em sucesso, tá chegando Danilo e Davi, substituto. Pra curtir, pra curtir.

Todo dia, toda hora, a programação da nossa rádio é ó feita pra você. Então, vem com a gente, ajuda a fazer a programação, pede a sua, que a gente vai tocando. Simone Mendes, Jeito Fajuto, é o que toca no Super Rio.

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4: 10:52.
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E mais você sempre nessa companhia legal. A gente segue por aqui com muito mais sucesso. João Bosco e Vinícius com Gustavo Lima no Super Hits, 25 horas chegando agora.

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Seguindo com mais, depois dessa sofrência que judiou do coração, Rio de Janeiro. Henrique e Juliano, excesso e falta. Aumenta o volume, Super Hits está tocando.

0: Serrinho.
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4: Atenção, atenção, signo de Libra. Se depender da lua, você pode ter um dia às voltas com tretas e atritos, viu? Rolos, fofocas e confusões podem marcar presença nos contatos. E perrengues vão rondar as relações pessoais e profissionais. Na sorte do dia, seu número é o 42. Atenção, atenção, signo de Escorpião. A lua passa o dia inteiro no setor do din-din, mas hoje está com a pá virada e espalha vibes tensas que podem afetar seus interesses pessoais e materiais. Muita calma nessa hora, viu? Para não gastar sem critério e nem chutar o pau da barraca, mesmo que tenha vontade de jogar algumas verdades na cara de uns e outros. Na sorte do dia, seu número é o 24. Atenção, atenção, signo de Sagitário. O sol acaba de entrar no seu signo, viu? E a lua também passa o dia todo em sua companhia, o que seria motivo de sobra para você glorificar de pé. Só que não. Atenção aí, hein? Na sorte do dia, seu número é o 40. Daqui a pouco a gente confere mais previsões astrais para os demais signos. Fique ligado, eu sou o Fabão e a gente volta daqui a pouco.
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6: 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Número chato é o que toca por aqui. Quem canta? Léo com o Danilo Davi. Tudo junto e misturado.

a véia cantando aqui no Super Bowl. Chegando agora pra cantar, Israel e Rodolfo, qual que é a música? Tudo errado, chegando agora.

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5: Maiara e Maraísa por aqui, boa noite, falsificado.

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1: 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O Brasil de 1970 é considerado por muitos uma das maiores seleções de todos os tempos. Com Pelé, Tostão, Jairzinho, Gerson e Rivelino, encantou o mundo com futebol ofensivo e talento. 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
8: Atenção, atenção, signo de Capricórnio. O dia chegou chegando, mas se depender do céu, não dá pra contar muito com a sorte, ao menos durante o dia. No decorrer, muita cautela nessa hora. A sorte do dia, o seu número é o 51. Atenção, atenção, signo de Aquário. As estrelas estão agitadas e o dia deve ser dos mais movimentados, mas convém se preparar porque hoje tem notícias boas e também bagacinhas. A sorte do dia, seu número é o 10. Atenção, atenção, signo de Peixes. O dia vem com tudo e as demandas não serão poucas, viu? As responsabilidades vão exigir mais dedicação, disciplina e tendem a tomar boa parte do seu tempo. Você precisará pegar firme no pesado e se virar nos 30 para dar conta das exigências. Mas os seus esforços não vão ficar sem resposta. Na sorte do dia, o seu número é o 59. Por hoje é só, pessoal. A gente volta na próxima edição das previsões astrais para o seu signo. Um beijo e até mais.
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1: Irmãos e irmãs, bom dia. Louvado seja nosso Senhor Jesus Cristo, para sempre seja louvado. Estamos na 11ª semana do tempo comum. Vivemos o mês de junho, que é tradicionalmente dedicado ao Sagrado Coração de Jesus. O coração de Jesus se fez humano e bateu no compasso dos corações das criaturas humanas, sentindo as suas aflições, seus pesares, suas angústias, seus sonhos, aspirações e esperanças. O coração de Jesus nutriu os sentimentos mais puros, emocionou-se com o que há de mais humano, entregou-se pelas causas mais elevadas e parou de bater pela salvação de todo aquele que nele acredita. O coração de Jesus é a expressão de todo o bem de Deus à humanidade, expresso nas ações de Jesus a partir do princípio da misericórdia e da compaixão para com o povo sofrido. Este é o coração de nosso Deus, que pela morte de cruz garantiu-nos a salvação e espera pela maior pulsação de seu coração, auxiliar no bem à humanidade. O coração de Jesus tem muito a nos ensinar, muito além de uma antiguíssima tradição. A devoção ao Sagrado Coração revela a bondade, a compaixão, a ternura, a caridade e o amor que Cristo tem por cada um de nós. Esta gama de sentimentos nos proporciona a criação de laços com os nossos irmãos e irmãs. Somos convocados a descobrir o rosto de Deus por meio de nossos atos e palavras. A contemplação e a devoção com suas práticas de piedade nos convidam à conversão e à paz. João Paulo II, no seu testamento espiritual, deixou-nos uma indicação: só o amor converte os corações e nos dá a paz. A devoção ao coração de Jesus educa e transforma o coração do devoto, o leva à conversão e, uma vez convertido, transforma o coração da humanidade. Junto ao coração de Cristo, o coração da pessoa humana aprende a conhecer o sentido verdadeiro e único de sua vida e de seu destino, a compreender o valor de uma existência autenticamente cristã, a evitar certas perversões do coração humano e a unir o amor filial a Deus com o amor ao próximo. Ser devoto ao Sagrado Coração de Jesus é suplicar diariamente que o nosso coração possa ser configurado ao seu. Devemos aprender a amar o coração de Jesus. Não existe melhor coisa que estar próximo do coração de Jesus. Quando fixamos os nossos olhos na imagem do coração de Jesus, entregamos a Ele as nossas preocupações, sofrimentos, angústias, medos e partilhamos as alegrias. Abandonamos-nos inteiramente no seu coração. Podemos manifestar o amor ao Sagrado Coração de Jesus de diversos modos, consagrando nossos lares a este divino coração, trazendo em nossas casas um lugar de honra à sua imagem, participando com piedade do santo sacrifício da missa, fazendo as 9 primeiras sextas-feiras, conforme pedido seu, tendo o hábito de fazer jaculatórias em sua honra e viver em sua divina graça. Compreende-se que ser devoto do Sagrado Coração de Jesus é ser imitador desse coração misericordioso, Assim, é preciso rogar a Ele que nos possibilite a conversão diária do nosso coração, para que sejamos sempre sensíveis à prática constante do bem. Busca-se, portanto, a graça de ter um coração que esteja sempre aberto e disposto a escutar as dores do outro. Deve-se também sempre ajudar para difundir esta belíssima devoção, que o Sagrado Coração de Jesus possa ser sempre fonte de inspiração, não apenas para nós, e sim para toda a humanidade. Sagrado Coração de Jesus, tende piedade de mim. Sagrado Coração de Jesus, fazei o meu coração semelhante ao vosso. Sagrado Coração de Jesus, tenho confiança em vós. Nesse mês também queremos venerar a Mãe de Jesus, suplicando a cada prece que Maria, no seu Imaculado Coração, nos ensine a colocar em prática no cotidiano de nossa vida o acolhimento, a ternura, o serviço, a escuta,

0: cuidando e seguindo com ternura e docilidade o Verbo de Deus, te tornaste, por graça do Espírito Santo, colaboradora obediente na obra da encarnação redentora. Ensina-me, a teu exemplo, na contemplação, descobrir o rosto do teu Cristo que se forma pouco a pouco em mim. Ensina-me, a teu exemplo, a contemplar a face misericordiosa do teu Filho. Ensina-me, a teu exemplo, a contemplar a face do teu Filho, amigo dos homens, que nos estendeu a mão a ponto de partilhar a nossa vida. Ensina-me, a teu exemplo, a ser capaz de transformar a minha vida, os meus gestos, na vida e nos gestos do teu Filho que contemplo. Ensina-me, a teu exemplo, a contemplar o mistério da cruz e da oferta da vida de Jesus e a vinda do reino do teu Filho. A teu exemplo, minha contemplação silenciosa ajunta-se à oração do teu Filho que está sempre intercedendo por nós, certo de que ele poderá sanar os sofrimentos do mundo e transformá-los em vida pelo poder de Deus. A teu exemplo, eu possa contemplar a maneira como teu Filho Jesus atuou nas diversas situações em que se encontrou como homem nesta terra. A teu exemplo, com os olhos do coração, eu possa admirar o modo como teu Filho prestou atenção às pessoas, como fez seus os sofrimentos dos outros. A teu exemplo, eu faça do meu encontro diário com o teu Filho, presente na Eucaristia, o centro atrativo da minha vida. A teu exemplo, eu possa, em silenciosa adoração junto ao Sacrário, deixar que o Espírito Santo infunda na minha alma a chama de bondade e de amor que infundiu no coração de teu Filho. Pedimos neste dia esta graça. Deus Pai, a exemplo do Imaculado Coração de Maria, ensinai-nos a contemplar a presença gloriosa do teu Cristo e que possamos propagar a devoção do Sagrado Coração de Jesus, para que este coração possa cada vez mais ser conhecido e amado. Que o Deus Todo-Poderoso nos abençoe, através da intercessão da Sempre Virgem Maria, Mãe de Caravaggio, de seu Imaculado Coração e do Sagrado Coração de Jesus, nos livrando de todos os males, perigos, doenças, tentações, que possamos sempre viver na alegria, na presença do Senhor, que caminha conosco, que está junto conosco, apesar das nossas dores, dos nossos sofrimentos e angústias. É o que pedimos através do Deus que é Pai, Filho e Espírito Santo. Amém.
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0: 11 horas. 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
1: Indicadores Agropecuários, com Diego Brião. Soja.
2: Os contratos futuros de soja com vencimento em julho registraram queda nos Estados Unidos na sexta-feira. Na Bolsa de Chicago, a cotação era de US$ 11,13 por bushel ao final do dia. Valor no mercado físico, no Brasil, por saca de 60 quilos. Estado do Mato Grosso, cidade de Sorriso, R$ 106,30. Paraná, Marechal Cândido Rondon, R$ 110. Bahia, região Oeste, R$ 116,50. E Rio Grande do Sul, não me toque, R$ 114, por saca de 60 quilos.
1: Milho.
2: Valores no mercado físico, por saca de 60 quilos. Paraná, Marechal Cândido Rondon, R$ 50,00. Valor em estabilidade na comparação com a cotação anterior. Mato Grosso, Campo Novo do Parecis, R$ 42,00. Em estabilidade. E Goiás, Rio Verde, R$ 50,00. Também em estabilidade.
1: Boi gordo.
2: Em São Paulo, na B3, os contratos com vencimento em junho eram negociados ao final da sexta a R$ 347,60 por arroba. Houve queda de 0,22% no dia. Boi à vista, Mato Grosso, Cuiabá, R$ 341,40 por arroba.
1: Café.
2: Os contratos futuros de café arábica com entrega prevista para julho terminaram a sexta-feira em Nova York, nos Estados Unidos, em elevação. A cotação era, ao final do dia, de R$ 1.724,94 por saca de 60 quilos. No Brasil, na B3, os contratos futuros de café arábica com entrega prevista para julho apresentaram elevação, com cotação de US$ 315 por saca de 60 quilos. Valor no mercado físico do café arábica tipo 6 por saca de 60 quilos. Minas Gerais, Varginha, R$ 1.570. Bahia, região Oeste, R$ 1.400. E São Paulo, Franca, R$ 1.520.
1: Algodão.
2: Valor do algodão em pluma por arroba. Mato Grosso, Sorriso, R$ 129,01. Valor em estabilidade na comparação com a cotação anterior. E Bahia, região Oeste, R$ 132,33, em queda.
1: Trigo.
2: Valor no mercado físico do trigo por saca de 60 quilos. Paraná, Marechal Cândido Rondon, R$ 70,00, em estabilidade. E Rio Grande do Sul, Júlio de Castilhos, R$ 69,50, também em estabilidade.
1: Arroz.
2: Valores no mercado físico. Bahia, região Oeste, R$ 72,50 por saca de 60 quilos, em estabilidade. E Rio Grande do Sul, média estadual, R$ 59,00 por saca de 50 quilos, também em estabilidade.
1: Indicadores Agropecuários com Diego Brião. Produção, Agência Rádio Web.
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5: Meio dia. 2 minutos.
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1: Oi, turma, chegamos, bandas e companhia. Sim, o som do bailão chegando por aqui juntinho de você a partir de agora, pra gente fazer esse bailão no rádio. Vem que vem, dia de segunda-feira, abrindo mais uma semana. Abrimos mais uma semana, começamos mais uma semana. Eu sou o Fabiano Farias e por aqui seguimos a partir de agora com muita música boa. De primeira, vem chegando Rogério Magrão em banda, Coração Pirou, tem Aliança da Lata, Cerveja e Socorro, Pérola Negra, só música boa. Começamos, banda.

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1: Cerveja e Socorro, Pérola Negra tocando. Aqui o sucesso não para e já vem chegando mais. Vem chegando Paulinho Fábio, Francamente Amigo, o amigo chegando agora.

0: Chamo de Anjo, nova geração com Flávio Dalci. Depois do intervalo a gente volta com mais por aqui. Já já tem mais Bandas e Companhia.
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0: Bandas e Companhia seguindo, chamamento no Hora do Tieta, em fama de bagunceiro. Nheco, nheco da sanfona, candeeiro, Hora do Tieta.
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0: conhece da sanfona, candeeiro?
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0: Hora do tchê, pra você curtir, pra você ouvir. Léo Soares, Luiz Carlos, Renata Paza, tudo junto e misturado, quer tirar a dúvida? É pra ouvir com volume máximo de verdade, bandas e companhia.
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0: Bandas e Companhia, Flávio Dalcim, Banda Ouro, Bebi por Ela.
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0: Bandas é bom de ouvir, tem intervalo chegando agora, a gente volta já com mais, muito mais.
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0: Bandas e Companhia para você, chegando São Francisco, coisas de novela. Tem por aqui Flor da Serra, Fiasco no Bar e ainda Grupo Momentos, Relógio Parado. Bandas e Companhia, o som do bailão.
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0: disparado, grupo Momentos tocando aqui no Bandas e Companhia, que vem trazendo mais com Hora do Tchê.
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0: Tchê Cacareco no tranco de uma vaneira, tem João Luiz Correia lá na campanha, Hora do Tchê.
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0: Tchê.
1: Hora do Tchê com João Luiz Correia lá na campanha. Fechou mais uma? Intervalo chegando, a gente volta já com recordações de bandas, depois do intervalo no Bandas.
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1: Saideiras do Bandas e Companhia, a última sequência por aqui pra você curtir. Flávio Dalcin e João Luiz Correia, isso mesmo, Flávio Dalcin e João Luiz Correia cantando Caminhoneiro Apaixonado. Saideiras, né? Saideiras Mentirosa e Tubarões, na versão do Banda Universitária. Tem São Francisco Morena, do Carro Vermelho e mais. Tô indo pra você, um grande abraço, até mais, tchau.

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3: 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Na Copa de 1970, Jairzinho fez gol em todas as partidas do Brasil. Por isso ficou conhecido como o Furacão da Copa. 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
6: 13 horas.
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9: E por aqui mais uma edição do Resumo de Novelas. A gente confere tudo que rola em Avenida Brasil desta segunda. Carminha mente para Jorginho sobre Rita. Agatha flagra Nina chorando. Tufão se sente mal ao lembrar do acidente com Genésio. Carminha enfrenta Jorginho e depois se consola com Nina. Mona Lisa flagra Sueli no quarto de Irã e a expulsa de sua casa. Silas conversa com o Leleco e ele volta a ficar desconfiado de Tessália. Fique ligado que a gente volta a qualquer momento com mais resumo da sua novela favorita.
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11: Oi, turma, chegamos às 15 mais por aqui juntinho de você, pelo rádio, pela internet. Bom é ter a sua companhia, contar com você sempre ligadinho, ligadinha, que beleza. Eu sou o Fabiano Farias e agradeço então pela sua amizade e a gente segue junto por aqui a partir de agora. 15 grandes sucessos pra curtir. Vem música de número 15, Maiara e Maraísa, Boa Noite Falsificado, singular, versão de Henrique Diego. Tem ainda a Yali Júlio César com Jennifer Stephanie, Bandido do Amor. Tá começando agora às 15 mais.
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2: Renato e o Cristiano, oi, tudo bem? Teve antes dessa o Léo com Danilo e Davi, número chato, e ainda hoje não, Israel e Rodolfo. Tá chegando João Bosco e Vinícius com Gustavo Lima, 25 horas. Depois desse intervalo por aqui, a gente volta depois do intervalo com mais 15 mais mais.
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5: 13:32.
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11: Os mais, seguindo, agora aqui de número 7 vem Maiara e Maraísa. Homem carinhoso, diz pra mim Wesley Conrado, tem Danilo Davi ferido. Vai seguindo as 15 mais, mais.
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2: As 15 mais, mais, Gustavo Lima, assunto que dói, Cláudio Romário com Pedro Neto e Matheus, localização e essa sequência de grandes talentosos cantando fim de noite, tem agora, fechando a edição de hoje, João Bosco e Vinícius, oportunidade. Tô indo, grande abraço, até mais, tchau.
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6: E por aqui mais uma edição do Resumo de Novelas. A gente confere tudo que rola em A Nobreza do Amor desta segunda. Virgínia fica impressionada ao saber que Sebastião contratou o Carrapato para seu serviço. Fortunato se preocupa com o pouco reforço policial enviado a Barro Preto a fim de proteger a cidade contra o bando de Belarmino. Virgínia inventa uma desculpa para conseguir dinheiro com Diógenes. Salma desabafa com Lúcia Lica, que decidiu aceitar seu casamento com Fuad para proteger a saúde da mãe. Fique ligado que a gente volta a qualquer momento com mais resumo da sua novela favorita.
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10: Muito boa tarde, pessoal. Muito boa tarde, você ouvinte aqui da Paim FM 104.9. Eu sou a Emanuele Bettini e vamos com mais um show da tarde pra vocês, pessoal. Nesta tarde de segunda-feira, comecinho de semana, hoje dia 15 de junho. Agora são exatas 2 horas e 3 minutinhos. Vamos dando início então a mais um show da tarde, pessoal, onde nós seguimos até as 4 horinhas com muita música boa pra vocês e também com notícias ao decorrer da nossa programação, pessoal. Vamos dando início com o Guilherme Benuto, 3 batidas.

Muito bem, pessoal, vamos seguindo aqui no Show da Tarde, então. Agora são exatas 2 horas e 12 minutinhos. E se vocês querem participar aqui da programação conosco, pessoal, pedindo aquela música ou mandando um recadinho marcando a tua presença aqui, é pelo nosso WhatsApp, pessoal. Pega o teu celular e nos adiciona. O nosso telefone é o 54 30 83 50 39, pessoal. Vem participar conosco, nós vamos até as 4 horinhas embalando a tua tarde com muita música boa por aqui. Vamos com Marília Mendonça, Leão.

Muito bem, pessoal. Logo após esta música, nós viemos com uma pequena pausa para os nossos apoiadores culturais. Mas já já a gente volta dando início ao segundo bloco, pessoal, onde nós viemos com mais música e também com notícia para vocês. Agora são 2 horas e 21 minutos.

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12: 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E por aqui mais uma edição do Resumo de Novelas. Para acompanhar as transmissões da Copa do Mundo, a programação da TV Globo contará com ajustes pontuais. O capítulo de Coração Acelerado desta segunda não será transmitido por conta da Copa do Mundo, seguindo o alinhamento ao ritmo da competição. Fique ligado que a gente volta a qualquer momento com mais resumo da sua novela favorita.
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3: 2:30 agora, pessoal, 2:30, bem certinho aí. Vamos dando início ao nosso segundo bloco aqui do Show da Tarde, né, pessoal? Dando continuidade às nossas músicas aqui na Paim FM. E neste bloco nós também viemos com notícia, pessoal. Então segura aí conosco, continua aqui na sintonia com a gente, que nós vamos agora com Brilha Som, Esperando na Janela.

2:36. Pessoal, vamos seguindo com mais música e logo após esta, eu já venho com a primeira notícia aqui da nossa programação pra vocês. Com Gabriel Elias, fiz esse som pra você.

2h40 agora. Pessoal, vamos então com notícias para vocês. Acordo dos Estados Unidos e Irã foi assinado eletronicamente, diz alto funcionário do governo norte-americano. O presidente norte-americano Donald Trump, seu vice J.D. Vance e o presidente do parlamento iraniano Mohammad Bagher Ghalibaf, negociador do Irã, anunciaram eletronicamente um acordo para pôr fim à guerra no Oriente Médio, informou um alto funcionário do governo americano nesta segunda-feira. Abre aspas, o presidente queria assiná-lo pessoalmente porque ele queria mostrar sua dedicação para conduzir isto para uma resolução bem-sucedida. Fecha aspas, disse por telefone a jornalistas o alto funcionário falando sobre a condição de anonimato. No domingo, o primeiro-ministro do Paquistão, Shehbaz Sharif, anunciou que Estados Unidos e Irã haviam chegado a um acordo de paz, com a interrupção imediata das operações militares no Oriente Médio, inclusive no Líbano. De acordo com Shafis, a assinatura ocorrerá em Genebra em 19 de junho. O acordo foi confirmado pelo governo dos Estados Unidos e também pela agência de notícias iraniana Mir. No entanto, poucos detalhes sobre os termos do acordo foram divulgados oficialmente. Muito bem, pessoal, esta foi a primeira notícia aqui da nossa programação em relação a um acordo de paz entre o Irã e os Estados Unidos, que já estava na hora, né, pessoal? Agora são 2h42, vamos seguindo com mais sucesso para vocês, pra gente curtir essa tarde de segunda-feira, uma tarde bem gelada, então vamos esquentar com bastante música aí. Nós vamos com Avicii e Nick Romero, I Could Be The One.

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2: 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A Alemanha é uma das seleções mais tradicionais da Copa do Mundo. Além dos títulos, ficou marcada por chegar muitas vezes às fases finais do torneio. 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
10: E por aqui mais uma edição do Resumo de Novelas. A gente confere tudo que rola em Quem Ama Cuida desta segunda. Kleber lembra a Pedro que ele pode defender Adriana como testemunha de acusação e garante que está preparado para atuar no caso. Adriana se surpreende quando Tom é anunciado como testemunha de acusação em seu julgamento. Pedro defende Adriana em seu depoimento, deixando transparecer o que sente por ela. Fique ligado que a gente volta a qualquer momento com mais resumo da sua novela favorita.
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4: 2 minutinhos para as 3 horas, pessoal. 2:58 agora. Vamos dando início ao nosso terceiro bloco aqui do Show da Tarde, onde nós seguimos com mais músicas e também com notícia para vocês. Vamos seguindo com Jades e Jadson. Dona.

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2: 3 horas e 4 minutinhos, nós viemos com mais um sertanejo aí pra vocês. E daqui a pouco nós viemos com mais notícias aí sobre a seleção brasileira. Com Lobete, Henrique e Diego, deu certinho.
3: Aí.

0: torcedor faz barulho aí.
1: Salva de palmas pro Henrique Diego.
2: Ô, Campo Grande.
0: Obrigado, Campo Grande.
3: Muito bem, pessoal. 3:08. Nós viemos agora com mais notícias para vocês, mas agora em relação à Copa do Mundo e à seleção brasileira. Ancelotti vai mudar a escalação da seleção? Entenda variações do técnico em seu último trabalho. O desempenho da seleção na estreia da Copa do Mundo no empate por 1-1 com o Marrocos, no sábado em Nova Jersey, foi alvo de críticas. Até mesmo o técnico Carlo Ancelotti reconheceu que a atuação, principalmente no primeiro tempo, foi abaixo do esperado em entrevista após o jogo. O Brasil tem um novo jogo marcado na próxima sexta-feira contra o Haiti. Existem pedidos por mudanças no time titular para o duelo contra o Haiti na próxima sexta. A ausência de Endrick, por exemplo, foi um dos temas mais citados nas redes sociais. Mas o treinador italiano desconversou ao ser perguntado sobre o camisa 19. Abre aspas, não estou aqui para falar individualmente de um jogador, falo da equipe. A equipe no primeiro tempo não jogou bem, no segundo tempo foi melhor. Tivemos algumas oportunidades, temos que acertar mais. Fecha aspas, explicou. A carreira do italiano é marcada por constantes mudanças e adaptabilidade nas escalações. Não à toa, o treinador nunca repetiu o time titular nas 13 partidas desde que assumiu o cargo. E isso não é exclusivo da seleção. No Real Madrid, o último clube que comandou antes de chegar ao Brasil, Ancelotti também fazia mudanças jogo após jogo, dificultando que o adversário conseguisse prever qual seria seu próximo passo. Muito bem, pessoal, então esta foi a segunda notícia que separamos aqui para vocês no Show da Tarde. Agora são 3:10. Notícia em relação aí à seleção, sobre a escalação, como vai ser, né? Nós vamos seguindo então com mais música para vocês. Vamos curtindo nossos últimos 50 minutos aí de Show da Tarde. Nós viemos com Vince Joy para vocês. Riptide.

Muito bem, pessoal, logo após esta música, nós viemos com uma pequena pausa para os nossos apoiadores culturais, mas já já nós damos início aí ao nosso quarto e último bloco, onde nós viemos com mais sucesso e também com a previsão do tempo para os próximos dias. Seguem na sintonia conosco, pessoal, agora são 3 horas e 20 minutinhos.

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8: Pai FM. 3:26. Vamos dando início ao nosso quarto e último bloco, pessoal. Neste bloco nós seguimos com mais música boa para vocês e também com a previsão do tempo para os próximos dias. Vamos curtindo então esses últimos minutinhos. Country Beach e Rio Negro e Solimões apaixona muita gente.

3:32, pessoal. Viemos com mais uma música e logo após nós viemos com a previsão do tempo. Com JJSV pra vocês, Morena.

Muito bem, pessoal. Agora, então, são 3 horas e 35 minutinhos. Nós viemos, então, com a previsão do tempo para vocês. Agora está fazendo 15 graus, pessoal. Parcialmente ensolarado, sensação térmica de 19 graus. Um dia bem friozinho, né? A previsão é para que o restante do dia continue frio assim e a noite vai esfriar também, pessoal. Não temos chances de chuva, céu aberto. A noite chega até 2 graus, vai ser bem gelado, né? Amanhã, terça-feira, dia 16, nós temos máxima de 16 graus e mínima de 2. Como eu disse para vocês, a madrugada de hoje para amanhã vai ser de 2 graus. E amanhã, na terça, vai ser um dia ensolarado. Hoje tivemos bastante nuvens, amanhã diz que vai ser mais ensolarado, com máxima de 16 graus à tarde e sensação térmica de até 22. Não temos chances de chuva também, anoitece na terça com céu aberto. E na quarta-feira, dia 17, nós temos máxima de 18 graus. Pessoal, o dia vai ser bem semelhante à terça-feira. Vai amanhecer ensolarado durante todo o decorrer da quarta, com sensação térmica de até 24 graus na tarde da quarta-feira. E sem chances de chuva também durante a parte da manhã, da tarde e da noite. Novamente, então, hoje o tempo continua assim até o fim do dia. Temos 2 graus na madrugada de hoje para amanhã, céu aberto. Amanhã, terça-feira, temos máxima de 16 graus. O dia vai estar bem ensolarado amanhã, com máxima de 16 graus, então. E sensação térmica na tarde da manhã, com máxima de 22 graus. Sem previsão de chuva. E na quarta-feira, dia 17, máxima de 18 graus. Dia bem semelhante à terça-feira, ensolarado durante todo o decorrer do dia, sem chances de chuva, com sensação térmica de até 24 graus na tarde da quarta-feira. Muito bem, pessoal, essa então foi a previsão do tempo. Não temos chances de chuva, mas vai continuar bem gelado, bem friozinho, né, pessoal? Hoje, terça e quarta, então. Vamos seguindo com mais músicas, com as últimas músicas aqui da nossa programação do Show da Tarde. Nós viemos com Taylor Swift pra vocês. Cruel Summer.

Muito bem, pessoal, e é com Lulu Santos que nós vamos encerrar o show da tarde desta segunda-feira, pessoal. Muito obrigada pela sintonia e pela companhia de vocês aqui conosco. Eu espero vocês novamente das 2 às 4 horas amanhã, para nós curtirmos muito mais músicas aqui com vocês. Um grande beijo para vocês e até mais!

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3: 15:56.
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0: O Arena vai dar um tempinho rapidinho, mas segura aí, porque a emoção volta já já com mais modões de
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3: 16 horas.
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0: segura aí que a gente vai ali dar uma respirada, mas é rapidinho. O Arena Sertaneja com Jonatas Gonçalves volta já já com mais modões de respeito pra você.
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4: 16:29.
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0: A gente dá uma pausadinha, mas não desgruda. Em instantes tem mais sucessos, mais emoções aqui no Arena Sertaneja.
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3: 16:46.
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0: A poeira baixou e os clássicos estão de volta. Bora continuar essa jornada musical no Arena Sertaneja com Jonatas Gonçalves.

0: chegamos ao fim de mais uma edição do Arena Sertaneja com Jonatas Gonçalves, mas a gente volta na próxima edição com mais clássicos, mais modões, mais emoções. Obrigado pela sua companhia e até a próxima rodada de sucessos que marcaram época.
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2: 17 horas. 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
5: Alô, gauchada, buenas tauras e prendas, indiada macanuda, que a partir de agora já tá juntito conosco por aqui com a radiola ligada. É hora de dizer bufa, radiola véia. Buenas pra ti, onde tu estiveres. Bem-vindo por aqui com o nosso programa, é o Galpão Farrapo que chega em verdade, né? Pra fazer esse costado pra ti, para os teus afamiliados, é hora de dizer ô de casa. Com licença, patrão velho, pra ti prenda também a todos os nossos gaúchos de coração e de tradição por esses rincões afora. Então, buenas, hora de bolear a perna e dizer bem-vindo, vivente, a ti que gosta da boa marca do Rio Grande, já aproveitando, boleando a perna pelas landas lá de Sarandi, a indiada do CTG Coxilha Aberta, aproveitando um pouquinho mais por ali na Vila Jardim também, tem o CTG Darcir Fagundes. Então, buenas para toda essa indiada macanuda. Ah, não podemos esquecer, lá do CTG Estância do Gravatá. Alô, gauchada, buenas, a marca do Pampa, tu já sabe, a partir de agora, com Walter Moraes, assim, ó, é um bagual corcoviador, tchê.

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1: É a boa marca do Pampa Velho que te faz um costado vivente por aqui. Buenas indiadas do departamento de gadições gaúchas, lá da estância Farroupilha. Também ali gaúchos de São José, como é que é, buenas? A indiada macanuda que tá com a radiola ligada, bem-vindo sempre por aqui. Na sequência, Vila Branda, abre-se fôlego.

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3: Este é o Galpão Farrapo. A Despacito, enteada macanuda, e dele, a programação baguala do Rio Grande, aproveitando lá pras bandas de Carandeí, é no Paraná. Alô, gauchada do CTG. Beleza do Pago, aproveitando aqui o casal Mariana Patrícia, o Pedro Luiz, grato. A boa marca do Pampa traz invernada campeira. Vai bufando a tua rajola. É bem desse jeito mesmo, né? Abre a gaita, gaiteiro. Oi, galete, é o Bailanta, invernada campeira.

é desse jeito, a boa marca sortinha das patas por aqui. Alô, Érica, Mônica, Ana Cláudia, grato, buenas. Até ligadito conosco, vamos seguindo com o programa João Luiz Correia, enchendo a alma de maneiras.

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2: 17:41.

comitiva do tio Chico tá passando por aí, ô de casa. Buenas indiadas, aquele quebra costela pra ti. Radiola ligada, bicharada, vai passando, vamos dando nosso ô de casa, é? O sinal eletrônico no Pampa Taíta já tá mandando chasque pra ti, bebê. Então, te aproxime, gaúcho velho. Alô, Morro Redondo, Rio Grande. Gauchada lá do CTG Cancela Grande, Buenas. Legião Farrapa, aí a

2020 velho é desse jeito. Alô, Luiz Martins, a dona Luiz Isabel. Buenas, tá por aqui no nosso galpão farrapo. Aqui sortando o verbo, Luiz Marenco, tá chegando, dispensa apresentação, né? É um não é seu Eduardo Lisa, Luciana Cristóvão, juntito conosco. Luiz Marenco.

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3: 17 horas e 57 minutos.

0: A Despacito que segue juntito que conosco por aqui.
1: A indiada
0: tá ligada, alô Canela, CTG Querência, Visconde, Buenas, Isolda, alô Dárcio, Buenas, grato. Aqui no Pampa Velho, tchê, tu já sabe, a boa marca, vai sortinha, Carcopé na sala. É Mano Moraes.
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sim, alô Maria do Céu, seu Santiago Duarte, também tão juntito conosco por aqui no Galpão Farrapo, ui galete, e dele que dele, aproveitando também para mandar um chasque aqui para a Maiara de Jesus e a Jéssica Moreira, oi galê, buenas prendas aqui conosco, e dele que dele, a boa marca do Pampa, quem é que tá mais aí, tchê? Ah, eu sabia. Então, berra Rio Grande Velho, é hora de puxar um dos clássicos do Rio Grande, tchê. Oswaldir e Carlos Magrão, é assim, ó, é o Cão.

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0: anjo do Senhor anunciou a Maria, e ela concebeu do Espírito Santo. Eis aqui a serva do Senhor, faça-se em mim segundo a vossa palavra. E o Verbo se fez carne e habitou entre nós.
1: Ave Maria, cheia de graça, o Senhor é convosco. Bendita sois vós entre as mulheres, e bendito é o fruto do vosso ventre, Jesus. Santa Maria, Mãe de Deus, rogai por nós, pecadores, agora e na hora de...
2: No dia em que fizemos memória de Beata Albertina Birkenbrock, vamos ouvir o Evangelho de Mateus, capítulo 5, versículo do 38 ao 42. Vocês ouviram que foi dito: olho por olho, dente por dente. Eu, porém, lhes digo: não se coloquem contra o malvado. Pelo contrário, se alguém lhe bater na face direita, ofereça-lhe também a outra. E a quem quiser mover um processo contra você para lhe tirar a túnica, entregue a ele também o manto. Se alguém obrigar você a caminhar 1.000 passos, vá com ele 2.000. Dê a quem lhe pede e não vire as costas a quem lhe solicita um empréstimo. Palavra da salvação. Glória a vós, Senhor. Obrigada, Senhor, por transformar a lógica humana, mostrando que o Evangelho propõe sempre a pedagogia da criatividade e do amor, requerendo esforço de imaginação. Amém.

finalizamos o programa da Ave Maria com a bênção que está no livro dos Números, no capítulo 6, versículos de 22 a 27. O Senhor te abençoe e te guarde. O Senhor faça brilhar sobre ti a sua face e se compadeça de ti. O Senhor volte para ti o seu rosto e te dê a paz. Que pela intercessão da Sempre Virgem Maria, a Mãe de Caravaggio, o Deus Todo-Poderoso te abençoe, em nome do Pai, do Filho e do Espírito Santo. Amém.

0: índio, velho, não te perde por aí na frequência, tchê.
1: É o galpão
0: farrapo contigo aonde tu estiveres, tchê, né? Aqui tu já sabe a boa marca do Pampa lá da terra do quero-quero, vivente. Então vem, aquele quebra-costelo de duas fraturas e meia, tchê. É, alô, CTG Tropeiros do Rio Grande, Gaspar. É o Xande Amiga, alô, Diego Maria. Alô, seu Daniel Francisco, é o tio Chico, então dele, que dele é a boa marca do Pampa. Aqui tá chegando turbinados da vaneira, é o

Oi, vai nesse tranquito bom por demais. Alô, Adriana, Beatriz, aquele chasque também é o João Eduardo. E dele lá pelas bandas de Mato Grosso, Jardim, vou te dizer. Lá também bate forte o galpão farrapo. Alô, enteada do Centro de Tradições Gaúchas, porteira da amizade. Então, buenas, tchê. Acorde, gaúchos, assim, ó. É o baile da tia Nilma.

0: 18h35.
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2: Nosso programa, o Galpão Farrapo, aqui para mandar olá pro seu Lorenzo, dona Cristiana. Aproveitando o seu Arthur, dona Esther também disse que são sempre com a radiola ligada. Grato, gauchada. Interaja junto conosco por aqui onde tu estiveres. Eu te digo, Patrício. Felipe Dávila tá chegando com.

0: Canuda é daqui, é dali, seu Caio, dona Micaela, como é que é, nosso ô de casa, praça indiana, mandando chasque também aonde tu estiveres, né?
1: Nós estamos te ouvindo!
0: Pra quem tá com a radiola ligada, alô, seu Elias, dona Anitta, tia Anitta, Buenas, marca baileira, num bailado, é mais ou menos assim, gaiteiro velho.

0: Atenção, gaúcha, fechando mais um bloco no galpão com matizes, ah, no capricho, né? É um bolicho do tio Candinho, tenho dito, tchê.
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2: 18 horas 51.

rodeada macanuda, de lá molhar as palavras na cacimba com aquela água bem geladinha, né, tchê? E voltar por aqui de novo, dando sequência ao programa do Galpão Farrapa. Alô, seu Apolo, tia Ariane, grato pelo costado, aproveitando lá pelas bandas do Pampa, vem, tchada, de São Pedro do Sul. Ah, buenas. Aqui no Tranco Bagual e Galponeiro, aproveitando também lá de Pinhalzinho, Santa Catarina, CTG Porteira do Pião. Aqui no Tranco, os galponeiros, bem assim, ó. É desse jeito em câmbio.

0: desse jeito a boa marca do Pampa, vai? Alô, seu Jair, tia Clarice Bueno, seu Sebastião também, né? A tia Silvia, alô, tio Chico, a olha tá ligada, amigo velho. Bueno, seu Ezequiel, dona Thelma, seu Abel, assim desse jeito, já sabe, né? A boa marca do Pampa e aquela roda de chimarrão não tem coisa melhor que vem.
1: É isso mesmo.
0: É bem tradicional e

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0: programação Tabajara do Rio Grande Velho no dia de hoje. Ah, vivente bom por demais. Alô, tia Larissa, seu Vitor, tio Matheus, dona Petra, buenas. Alô, Rio Grande Velho, indiada de charqueadas. Alô, CTG Raízes da Tradição. Aqui Newton Ferreira vem assim, ó, pra quem faz cama pros arreios, é desse jeito, tia.
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bem, seu Rubens, dona Serena, buenas, aproveitando a aurora, seu Caio Micaela, aqui o Pampa Velha, música do Rio Grande que segue contigo, pra mandando aquele chasque pra toda essa indiada, né? Seguindo com a boa marca do Pampa, onde tu estiveres, os campeiros, é desse jeito, ó. E o caos de baile tá tocando.

7 para fechar nosso programa de hoje, para dizer grato em dia da hora de recolher nossa bicharada, né? Por hoje era só. Grato em dia da macanuda, que teve com a radiola ligada desde o começo do programa. Bom, por demais, juntito conosco por aqui, vamos estar de volta amanhã para mais um programa de novo, trazendo a boa marca do Pampa. Tu vai ficar na companhia do modão brasileiro e a roda da vaneira, assim, gaiteiro velho. Buenas, indiada macanuda, e tu já sabe, até amanhã para mais um programa, o Galpão Farrapo, tocando as cunhudinhas lá da terra do quero, quero, vivente. Berra, Rio Grande, veio, modão brasileiro, tchê.

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1: Olá, tudo bem com você? Tudo tranquilo? Tudo certinho por aí? Tô chegando com o nosso Hora da Vitória, uma ótima quarta-feira pra você. Meio de semana, quartou, né, gente? Quarta-feira maravilhosa. Hoje, dia 6 de maio de 2026. Comemoramos hoje o dia do cartógrafo. Parabéns! Também dia da matemática e o dia da coragem. E é mais um programa que a gente começa com muito amor, com muito carinho pra você, tá? Hora da Vitória tá no ar. Sou Luiz Pires. Peço licença pra chegar, pra entrar aí na tua casa, no teu carro, no teu comércio, onde quer que você esteja. Com quem quer que esteja. Tudo de bom pra você. Deus abençoe hoje e sempre. Vamos de música, vamos de louvor. Quem chega e canta é a Bruna Oli. Escape, Hora da Vitória tá apenas começando.

0: Cristina cantou pra gente É Necessário Perdoar. Também passou por aqui cantando Grupo Orion, Cangaia, e ainda abrindo muito bem o nosso Hora da Vitória de hoje. Bruna Oli cantou pra gente O Tempo, e assim ó, nós vamos fechando por aqui o nosso primeiro bloco. Gente, eu vou pra um breve intervalo, deixa eu faturar rapidinho, vamos pros nossos apoiadores e eu volto já. Me espera que é rapidinho, vai embora não.
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0: Olha, Kevin era um garoto que não tinha jeito na escola. As notas baixas, perdia todo ano, repetia, era motivo de chacota para todo mundo. Então, um dia os professores se viram assim tão sem norte para poder ensinar alguma coisa para ele, que convidou sua mãe para assistir uma aula. A mãe foi. E lá o professor aplicava a prova. Enquanto respondia a prova oralmente, a pergunta foi direcionada e ele respondeu nada. A professora entendeu 9 e ela disse: nossa, que bom! Pelo visto, a presença da sua mãe aqui está fazendo um efeito muito bom, muito positivo. Aí ele disse: não, professora, eu respondi nada. E a amiga zombadora logo preparou seu repertório de zombaria. Os outros colegas também começaram a zombar dele. Até que a história mudou. A mãe daquele garoto foi trabalhar na casa de um homem que era dono de uma biblioteca riquíssima. E aquele homem começou a explicar para ela, falar para ela o valor da leitura. Um dia ela chega em casa e encontra Kevin assistindo televisão. Ela então desliga a televisão e disse: a partir de hoje, eu quero que você leia. Eu quero que você se esforce. Eu quero que você seja o orgulho daquela escola. Tá me ouvindo? Ele relutou por um tempo, mas resolveu topar o desafio. Mas sempre dizendo: mãe, eu não tenho inteligência para tanto. Eu não sou inteligente para tanto. A mãe sempre o encorajava: é sim, meu filho, todos nós somos capazes de alguma coisa. Então ele começou a se esforçar. E em pouco tempo, a professora viu uma melhora naquele garoto. Ele, até ele mesmo, se surpreendeu porque ele não sabia de onde tinha vindo tanta melhora em pouco tempo. Quando completou o ensino médio, ele prestou vestibular para medicina e foi um dos primeiros colocados. E como se não bastasse, ele ganhou tanto destaque no curso que ele ganhou uma especialização. Então, ele se tornou neurocirurgião. Até que um dia, a missão. Ele teve que fazer uma cirurgia para separar 2 bebês siameses que a cirurgia teria que ser feita para separar, porque eles foram formados grudados pelo crânio. Então, era uma cirurgia bem complexa. E ele pediu a Deus a ajuda que ele precisava. Colocou nas mãos de Deus e deixou então que o processo fosse feito. A cirurgia foi um sucesso. As crianças se recuperaram bem. E ele se tornou um médico de renome nos Estados Unidos. E a lição que fica nessa história de hoje, a gente aprende 2 coisas. Jamais devemos subestimar nossa capacidade. Ah, eu não tenho tanta inteligência para isso. Ah, eu não consigo mais aprender, eu não consigo mais fazer tal coisa. Não, gente. Todos nós somos capazes. Basta que decidimos topar o desafio, porque todos nós somos capazes. Todos nós temos capacidades, temos talento. É certo que cada um tem um dom, mas quando você tem um dom para uma coisa, quando você se destaca naquilo, você é capaz, né? E a outra coisa que aprendemos também com essa história é que tudo isso só foi possível graças a Deus e graças ao esforço de uma mãe que agiu na hora certa, de uma mãe que tomou o controle da TV, que tirou o filho do desenho para que o filho pudesse então descobrir um outro universo que para ele seria algo para a vida toda. Então, o que eu penso hoje, gente? Quantos pais, quantas mães que não têm coragem de tomar o celular do filho, de tomar o videogame do filho, tomar o celular da filha, para que eles possam estudar, né? A gente vive hoje num momento em que as crianças e adolescentes estão assim tão fissurado nessa coisa de rede social, celular. Hoje a juventude não consegue mais ficar sem um aparelho celular. Enquanto muitos países trabalham para poder endurecer as regras referente ao acesso, das crianças às redes sociais, e o assunto divide opiniões, mas o que a gente pode pensar é o seguinte: tudo aquilo que é pro bem deve ser abraçado, deve ser acolhido, porque apenas os estudos apresenta um universo, sabe, real para as crianças. Apenas a leitura, apenas o aprendizado, apenas o esforço contínuo para poder se esforçar para passar no vestibular, para fazer aquela prova, sabe, gente? Então, o estudo, a educação, o ensino, ele transforma. E Deus no centro de tudo. Pedir sabedoria para Deus em qualquer situação foi o que esse médico nos ensinou hoje. E em tudo que a gente for fazer, devemos sempre pedir a sabedoria para Ele. Sempre pedir a sabedoria.

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0: Voltamos a apresentar, Hora da Vitória. Voltamos com o nosso Hora da Vitória e eu quero aqui, ó, te agradecer. Olha, muito obrigado, obrigado sempre pelo teu carinho, pela tua audiência, pela tua amizade. Onde quer que você esteja, com quem quer que esteja, tudo de bom pra você, Deus abençoe hoje sempre. É sempre bom saber que você tá aí ligado, ligada na nossa programação. Tudo de bom, tá? Pra você que tá de aniversário hoje, meus parabéns, muitas felicidades, muitos anos de vida. Desejo que o nosso Papai do Céu te cubra sempre com muita paz, com muito amor e, é claro, com muita saúde também. Tudo de bom pra você hoje sempre é o que eu te desejo de todo o coração. Vamos agora com o nosso Salmo Diário.
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2: Salmos 58. Será que você pode falar de justiça quando ficam em silêncio? Será que podem julgar com retidão a filho dos homens? Em vez disso, vocês planejam a injustiça no coração e as suas mãos distribuem violência no país. Os maus se desviam desde o nascimento, são rebeldes e mentirosos desde o ventre. O veneno deles é como o veneno de serpentes, são surdos como a naja que tapa os ouvidos. Ela não escutará a voz dos encantadores, mesmo que façam os mais hábeis encantamentos. Ó Deus, quebra-lhe os dentes na boca, despedaça a mandíbula desses leões. Ó Deus, que eles desapareçam como águas que escoam, que ele arme o arco e os faça cair pelas suas flechas, que eles sejam como uma lesma que se derrete pelo caminho, como uma criança que nasce morta, que nunca verá o sol. Antes que as panelas de vocês sintam o calor dos espinheiros, ele levará embora os ramos verdes e os enxamas, como num vendaval. O justo se alegrará por ter visto a vingança. Seus pés serão banhados no sangue dos maus. Então os homens dirão: certamente há uma recompensa para o justo. Há realmente um Deus que faz justiça na terra.